0: consigo ou nos 90.9 do FM. 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Temos aí um cantinho na sua malinha para nos levar na internet, em direto, para toda a parte. Nós estamos por cá até às 12 e contamos consigo desse lado. Temos, para além da boa música, que prometemos levar até si, a nossa boa exposição, mas também as nossas rubricas, as informações, e também vamos ter Carlos Moreira, da Associação Portuguesa de Feizã, que hoje nos vai falar das próximas iniciativas, sobretudo do seu evento de São João e também do seu festival de folclore, que será no início de julho. Mas sobre isso e muito mais, Carlos Moreira nos irá falar um pouco mais tarde. Para já, vamos à música nesta tripla de hoje. Luís da Fonte na técnica, a Paula aqui também na assistência aos ouvintes e na animação, e o mesmo Fernando Salvador, do coração cheio para vocês, depois de uma noite bem passada com a José Cruz. Ele que nos amena ao Portugal, avec sa valise e la, na saudade. Le bacalhau.
1: Le bacalhau.
0: E aussi le coffre rempli de bonnes choses. C'est le frantouguet de José Cruz.
1: Et de rond-point.
0: E de rond-point, sim. La rotunda. Rond-point. Ou vamos abrir com o Ruizinho do acordeão, ele que vai estar, vem de Portugal, também de malas aviadas, na próxima semana, no próximo sábado, para fazer a festa com todos aqueles que se vão dirigir ao hipódromo de Saint Galmier. É o Ruizinho do acordeão, e é ele que vai fazer a animação na noite de, então, do próximo sábado. Ele, o Fernando Calheiros, e também, para a noite dentro, temos o DJ André Costa. Mas sobre isso ainda iremos falar nesta manhã também, como também o direto com a Associação Portuguesa de Feijão. Para já, Ruizinho, e é porque a música e a festa continua, Banda Lusa.
1: Zumba, zumba.
0: Zumba, zumba.
2: Boa noite! Vamos para a festa!

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1: Estamos com dedicatórias, as primeiras desta manhã de domingo aqui em Novos Horizontes, emissão de 24 de maio de 2026. Então temos este tema de Tiago Silva, um tema que Madame Batista, que nos deu há momentos, dedica também para a Madame Murta, para a Madame Fontes, para a família Bonix, e, de forma geral, para a sua cunhada Fernanda e também para toda a família e amigos, sem exceção, ela dedica então, assim como para toda a equipa e também com um pensamento especial para todos aqueles que estão doentes. Madame Batista, com um beijinho, deseja um bom domingo para todos. Vamos então ouvir Tiago Silva, guitarra, toca baixinho, e a seguir o tema da Tita também, que ela dedica para todos vocês. Vamos ouvir.

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1: E as dedicatórias não param de cair, não chove, mas chovem dedicatórias, é assim mesmo, é sempre a abrir, como dizia o nosso amigo. Ora bom, aqui depois destas dedicatórias vamos ter também uma dedicatória da Madame Bult, para quem eu também aproveito para enviar um beijinho e desejar-lhe um bom domingo também na nossa companhia. Ela vai dedicar-se para Madame Batista e as sendas dedicatórias, vai também dedicar para todas as suas amigas e ouvintes à escuta, assim como para a equipa da rádio, ela vai dedicar o tema de Zé Amaro, A Minha Estrada, porque ela gosta muito de viajar. Para um outro ouvinte fiel, Ana da Silva. Ana da Silva, que vai dedicar então também com votos de um bom domingo para todos e principalmente para aqueles que estão de aniversário e para aqueles que estão doentes, ela tem um pensamento especial e então vai dedicar este tema de David Carreira, o tema de, exatamente de Tony Carreira e também a Selmo, que é o tema Beijo. Este tema Beijo, que vai ser de Miquel Carreira, assim é que é, e é para dedicar então a Ana da Silva e a todas aquelas que ela considera amigos, familiares, principalmente aos aniversariantes e a todos que estão doentes, com o pensamento especial de um bom domingo de Ana da Silva. Então, Ana da Silva e Madame Murta, para elas, bom domingo também e uma ótima companhia connosco.

0: com Fernando Ribeiro, presidente da Associação de Dessinos. Para já, regressamos à música, porque a festa continua. E ao que parece, alguém está de festa hoje. Entre muitos que podem estar de aniversário, a Maria Lopes também está de aniversário, não é?
1: De parabéns.
0: De parabéns, exatamente. Ela dedica, portanto, para todos a questão de parabéns, e nós também dedicamos para ela, porque ela come a sopinha toda, é boa rapariga, porta-se bem. Vamos dedicar também, então, da sua parte a todos que estão de parabéns, e também para ela mesma que está de parabéns, Maria Lopes. Ela que trabalha no restaurante em São João Bonfim, no Franco Real, ela que prepara os pratos com muita alegria e muito sabor, ela que faz cuidadosamente preparar os pratos, então, no Franco Real, em São João Bonfim, é a Maria Lopes. Ela nos dá de parabéns e merece por isso um beijinho para ela, de toda a equipa, um beijinho em todos os horizontes e um feliz aniversário. Então vamos dedicar o tema de Jorge Ferreira. E vamos ter aqui o Tiroliro à minha maneira. Beijinho, Maria.

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2: E cá estamos então para a atualidade esportiva aqui em Novos Horizontes e vamos também falar, agora que terminaram os campeonatos nacionais, são também o fecho de todos os outros eventos a nível de futebol, nomeadamente as taças dos países e também as competições europeias, que também já teve uma edição esta semana, a Liga Europa, e obviamente será também agora a vez de Liga dos Campeões, que será no final desta semana que se inicia. Mas vamos então falar para já neste domingo da final da Taça de Portugal. Este ano coloca frente a frente o Sporting e a equipa do Torriense. Sporting Clube Portugal, Torriense, Sporting uma equipa de primeira divisão, Torriense noutra divisão. Obviamente aqui uma final um pouco mais para o inédito, mas sempre surpreendente. Mas também um detalhe que não joga a favor dos Leões, porque esta é a quinta vez. É caso para perguntar se a quinta será de vez o surpreendente registro que o Sporting tem de contrariar para conquistar a Taça de Portugal. Para chegar a esta final da Taça de Portugal, que será então disputada este domingo a partir das 17h15, o Sporting teve de eliminar o Futebol Clube do Porto em duas mãos nas meias finais. A margem mínima foi suficiente para alcançar o Jamor, num duelo frente então ao Torriense que vai acontecer nesta final. Mas há um dado curioso que não pode então preocupar os adeptos mais supersticiosos. Isto quer dizer que esta é a quinta vez que os Leões eliminaram um rival nortenho, o Futebol Clube do Porto, nas meias finais, mesmo assim derrotando o Porto antes do derradeiro empate da final, tem funcionado como maldição e não como amuleto, já que o emblema verde e branco nunca venceu a final da Taça de Portugal depois de ter eliminado os portuguistas nas meias finais. Aqui é um facto curioso, em 5 finais, quem eliminou o Porto na meia-final não conseguiu vencer a final. Portanto, isto realmente para os mais prestigiosos não é um elemento tranquilizador, mas pode ser que a quinta seja de vez, vença na final o Torriense e então desta vez ganhe a Taça de Portugal depois destas mesmas circunstâncias. Portanto, hoje já sabe, quem gosta de futebol, no Jamor, a partir das 17 então, é a festa do futebol, é Sporting Torriense, é a final da Taça do Portugal, o último troféu em disputa em Portugal, em termos de futebol, da principal liga. Também houve uma lusa a jogar na final, e pela primeira vez, então, na Liga dos Campeões Feminina. Kika Nazaré é a campeã europeia, Barcelona então atropela o Leão na final. É de facto uma partida que opôs o Barcelona da Kika Nazaré, que venceu então o Olympique Lyonnais, por 4-0 na final da Liga dos Campeões. Depois de terem perdido a final da passada temporada em Lisboa, as colés são então, como assim são chamadas, as novas rainhas do futebol da Europa. Passando ainda também para o basquetebol, e já lá vamos então, falando com outra modalidade.
1: Fernando Salvador.
2: E para falar do basquetebol, obviamente que também temos aqui a passagem pelo Futebol Clube do Porto. Os Dragões que iniciam bem a sua série, o Futebol Clube do Porto venceu então no João Rocha e coloca-se em vantagem nas meias-finais. Sporting 70, Porto 81, foi então o resultado nesta final então desta Liga Betclic e que põe o Porto então num bom caminho para as meias-finais. Passando pela Liga dos Campeões, então no próximo dia 30 de maio, às 17 horas, hora portuguesa, que se defrontam PSG e Arsenal. Arsenal que ganhou então o campeonato nesta semana, portanto está com a motivação em alta e certamente seria a cereja no topo do bolo ganhar também a Liga dos Campeões, a Liga Milionária, depois de ser campeão nacional, a ganhar a Liga Milionária numa série, digamos, de vitórias já longínquas, já há muitos anos que o Arsenal não ganhava um troféu. Portanto, até aqui também será, obviamente, um ano de ouro, então, para esta equipa inglesa. O PSG não vai querer perder a oportunidade, a hora que tomou o gosto de ganhar esta Liga Milionária, aconteceu já no ano passado, depois de várias finais perdidas, certamente vai querer também renovar o título de campeão europeu e, portanto, vai querer também, obviamente, vencer esta final, que, como disse, então, será no próximo dia 30 de maio e será, talvez, o fecho destas grandes competições, já que este ano, em junho, vem o Campeonato do Mundo que se joga, entre outros países, nos Estados Unidos, num clima, digamos que, não muito favorável, pensando, obviamente, nas guerras que acontecem. E certamente, Trump está também ali a criar um pouco de pausa em termos de estratégia para também que, obviamente, este Campeonato do Mundo, este Mundial, aconteça num clima um pouco mais sereno. Deixando então a Liga dos Campeões esta final, por hoje o desporto também termina, regressamos à música, porque a música é ela que faz a festa. E para isso teremos já a abrir o Marante e o tema Nossa Senhora de Fátima, já que estamos também no mês de maio, o mês de Nossa Senhora de Fátima e das aparições.

0: verdade é que estamos com um cheirinho no nariz, mas também, para não ficarmos só pelo cheirinho, a Paula, que está aqui ao meu lado, que tem estado aqui a mexer nas panelas e a fazer sentir este cheirinho agradável, vai-nos contar tudo. Os ingredientes e o que é necessário para preparar o prato de hoje. A sugestão do dia. Este cheira-me a peixinho hoje.
1: Hoje é peixinho.
0: É peixinho.
1: Pescada gratinada com alho francês e mostarda.
0: Isto dá saúde e eu diria mesmo que faz crescer. Se não for para cima, para os lados. Geralmente o peixe não faz engordar muito, não é?
1: Não,
0: o peixe é saudável.
1: Exatamente.
0: Eu antigamente não gostava muito de peixe. O peixe deixava para as pessoas mais jovens.
1: Agora como tudo.
0: Agora vem mais jovem, como muito peixinho, legumes. Tem que me cuidar, né? Para manter a forma, não é?
1: Exatamente.
0: Senão começa a desinformar, é quase como o pudim quando sai da forma.
1: É um pimpolho.
0: É, parece um pimpolho que põe um homem de molho, não é? Portanto, tem que estar na forma porque é verdade que os anos pesam, não é? Ora bom, vamos então à receita culinária e para isso mesmo a Paula vai nos dizer primeiro o que é que tem como ingredientes para preparar então esta pescada gratinada com alho francês e mostarda. Obviamente que além de mostarda, são precisas outras coisas, não é?
1: Exatamente. Os ingredientes são 600 gramas de lombo de pescada congelada, 3 alhos francês, 1 cebola, 25 decilitros de natas de culinária, 2 colheres de sopa de mostarda, 800 gramas de queijo ralado, 300 gramas de manteiga...
0: 300? Não, 30 gramas. Não punhas...
1: 30 gramas
0: de manteiga, só para escorrega
1: sal,
0: muito.
1: Pimenta e uma pitada de noz moscada.
0: Olha o colesterol, precisa ter cuidado com o colesterol. Ela até engasgou-se com a manteiga. Foi com a manteiga, escorregou de vez. E uma pitada de noz moscada, isto é opcional, claro, mas se não quiser pôr noz moscada, põe outra coisa qualquer, para dar um toque mais pessoal se quiser. Ora bom, Paula, isto só com os ingredientes não vai lá, não é? Porque só os ingredientes não se preparam. Olha, deu-lhe. Foi a manteiga que deslizou para o canal errado. Paula, estás em condições para misturar os ingredientes? Ou...
1: Sim.
0: É que se não estás, diz logo. A gente,
1: que tu continuas.
0: Que a gente resolve o problema.
1: Vamos à preparação. Aquecer o forno a 180 graus, limpar cuidadosamente o alho francês, cortar às rodelas. Levar em lume brando numa frigideira com a manteiga e a cebola picada e deixar refogar bem o alho francês e a cebola durante 20 minutos até ficarem macios.
0: Já está a ver, com a manteiga ainda mais macio fica, tudo isso, escorrega melhor, não é? Macio.
1: Temperar levemente com sal e pimenta, numa taça misturar as natas com a mostarda, adicionar a noz moscada, untar uma assadeira com manteiga, colocar os lombos de pescada temperados de sal e pimenta, pode ser cortadinhos aos bocadinhos, colocar por cima o alho francês, cobrir com o molho de mostarda e polvilhar com o queijo ralado, levar ao forno durante 30 a 35 minutos até a parte superior estar bem dourada e o peixe esteja cozido. Deixar descansar 5 minutos antes de servir. Acompanhar recomendamos com arroz branco ou batata cozida ou uma boa salada.
0: Exatamente.
1: E bom apetite.
0: E bom apetite. Olha, isto pelo menos tem bom aspecto. Eu acho que não é só o cheirinho, tem bom aspecto também. Realmente, olha, eu recomendo aqui que, se puder, um dia destes, e tendo então lavar a cabo este prato, pescada gratinada com alho francês e mostarda, que parece que até faz um bocadinho de tosse, mas que depois passa e tem um sabor espetacular.
1: Não, a tosse foi alguma coisa aqui do nosso locutor.
0: Foi?
1: Foi aqui ao lado. Que deu a tosse, mas olha, bom, já passou.
0: A nós pima, diz o Zé Malhoa, diz ali.
1: Exato.
0: É verdade. Ora bom, para todos um bom apetite, já sabe que depois, para estas e outras informações, estará disponível na nossa página
1: Novos Horizontes.
0: Novos Horizontes. Tem que passar por lá, se ainda não o fez, faça gem, like ou gosto, como for a sua opção, mas siga a nossa página porque lá temos tudo. Fazemos diretos aqui da emissão, acompanhamos, fazemos as nossas entrevistas, temos também as nossas rubricas, temos também os nossos eventos. tudo passa por lá, acompanhando Novos Horizontes, está a par de tudo. Além de ouvir aqui, claro, a emissão aos domingos entre as 9 e o meio-dia, que hoje tem o trio Não Odmira, mas o trio Maravilha, Luís da Fonte na técnica, o Fernando Salvadoria Paula na animação. E depois é só ouvir a música para aquecer o coração. É verdade, isto foi só para rimar o coração. Vamos passar para a música com muito som. Vamos ter Emanuel e o José Malhoa, cai pima nela, eu também caía. Mas se fosse uma coisa molzinha, massinha, como diz ali na receita, não é?
1: Exatamente.
0: Para escorregar bem, vamos lá isso.

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0: E estamos de regresso também, estamos de regresso à música nesta emissão Novos Horizontes, emissão de domingo e que vos acompanha como todos os domingos até às 12 horas. Nos 90.9 da FM, também em DAB Plus, para o mundo inteiro ainda pela internet, quer no site da rádio, quer também no site de escuta de rádios, poderá ouvir esta emissão Novos Horizontes na Rádio Onde. E porque também passamos habitualmente um grupo musical bem popular que esteve também ano passado em Saint-Galmier, no festival para animação, e que hoje está de parabéns, claro que falo do Zé, o Miguel também tem estado por cá, mas hoje o Zé está de parabéns, não é, Paula?
1: Exatamente, parabéns, e o ano passado tivemos o prazer...
0: Era melhor também falares um bocadinho, exatamente.
1: Exatamente, estava longe.
0: Estavas longe da coisa.
1: E, o ano passado tivemos o prazer de estar com ele a festejar os anos dele no Festival de Saint-Galmier.
0: Este ano nós estamos com ele no Festival de Saint-Galmier, porque ele não está por cá, mas até porque vão estar longe, segundo creio, vão estar para os Estados Unidos, mas aproveitamos, Zé, para te enviar um abraço, um feliz aniversário, muitos anos de saúde com, obviamente, de preferência com a Companhia Novos Horizontes e, obviamente, até uma próxima. Então, um feliz aniversário para o Zé, do Zé Cadegas, e então vem um tema que tu parece que conheces. Vamos a isso.

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2: Estamos então com aqui o direto de Nova Zelândia. Estamos há pouco em contacto com, precisamente com o Zé da Rosca, o nosso amigo Zé, do Zé Cadegas, que hoje então está de parabéns e que há pouco aqui lhe fizemos a dedicatória. Ruth Marlene e Mike da Gaita são certamente os senhores que seguem para animar a malta, que é o que faz falta.

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1: E estamos por cá, Paulinha, não é?
2: Exatamente.
1: Isto hoje não é preciso aquecer muito, porque o tempo já está bem quentinho.
2: Exato. E ali as nossas brincadeiras do nosso técnico, hoje o Luís da Fonte está...
1: Olha que ele abre o microfone e desmancha-te já.
2: A mim, não.
1: Diz que já a técnica está a se passar perfeitamente bem.
2: Exatamente. É, eu não estou a dizer contrário.
1: É verdade. Olha, sabes uma coisa?
2: Eu não.
1: O Luís da Fonte hoje pôs ali os botões, até os botões saltam, é verdade.
2: A sério?
1: Porque estão a gostar da música, diz ele. E como estão a gostar da música, dançam. Eu gostei de ver, foi o Luís da Fonte a dançar, quando assim que veio aos nossos estúdios no europeu em que Portugal foi campeão, não foi Luís, foi nesse europeu que Portugal foi campeão, exatamente. Assim que esteve connosco em Novos Horizontes, nos preparativos para esse europeu em que Portugal se sagrou campeão, que ainda ontem, digamos, o José Cruz falou, porque tivemos a desgraça de perder a final em casa, não é? Com a Grécia, mas depois viemos ganhar a final com a França a jogar em casa. Isto realmente foram duas desgraças, uma para cada um, e nós tivemos de ser logo os carrascos. É verdade. Mas, no fundo, tudo se passou bem, porque entre França e Portugal, apesar dessa... A rivalidade esportiva saudável, há assim também, obviamente, umas boas relações. O amor assim é o que diz Tony Carreira, para todos os fãs de Tony, então, aqui vai o tema Je T'aime com Lara Fabian. E depois, um tema que alguém que a Paula conhece gosta muito.
2: É o José Alberto Reis?
1: Quem é que gosta muito deste tema? Tu conheces?
2: É o Sr. Fernando Alberto.
1: É verdade, e porquê que gosta do tema Setembro? Diz lá. Tu que sabes tudo, ouvias saber.
2: Setembro?
1: Sim.
2: Porque é um dia...
1: De festa, não é?
2: De festa para ele.
1: É verdade. É o dia do meu aniversário, não é?
2: Exatamente.
1: Eu sou virgem, portanto, assim setembro, é verdade. E é uma coisa que mais me orgulha é isto com a boca cheia. Sou virgem até morrer. É verdade. Porque não está previsto mudar assim.
2: Não
1: está previsto mudar assim. Nas coisas olhar para mim com essa carinha, porque... É verdade, é uma verdade pura e neta, não é?
2: Exatamente.
1: É verdade. Exatamente, já
2: não é destas peças raras.
1: Já não é destas peças raras.
2: Vamos à música.
1: Vamos à música.

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1: Há pouco estivemos então a dar os parabéns numa canção aqui em direto. Dá para ver que realmente não foste feito para isto, Fernando Salvador, para cantar, mas estás a passar lá ao lado de uma grande carreira, é verdade.
2: Ora, é os treinos.
1: É os treinos, exatamente. É uma questão de treinar bem. Mas um dia, quem sabe, quando for para a reforma, vou me dedicar à canção. Nessa altura terei mais tempo, com certeza, do que hoje, porque hoje não tenho muito tempo para os ensaios, Paula, com estes eventos todos. É como diz na gira, sempre roda no ar, não é? A roda no ar, temos então já no próximo fim de semana o Festival Saint-Galmier e o Ruizinho do Acordeão vem em direto fazer a festa conosco de Portugal no próximo sábado. E temos também Fernando Calheiros, DJ André Costa. E para além de vários grupos folclóricos, então no próximo sábado, todos vão rumar, na parte da tarde, ao Hipódromo Saint-Galmier, onde o Festival Alegria do Imigrante vai ser um programa sempre a abrir, também de roda no ar. Começa depois do almoço, pode já almoçar no local, se entender, e depois tem o festival, tem também a especial de jantar, comer o bom frango do Festival Saint-Galmier, e à noite a festa continua com o Fernando Calheiros, Ruizinho do Acordeão, que há pouco, então, como disse, vem diretamente de Portugal para fazer a festa com todos aqueles que estarão em Saint-Galmier, e a noite termina pela noite adentro com o DJ André Costa. Tudo isto e muito mais gratuitamente para si, só tem que pagar o jantar, é normal. Mas de resto, toda a animação é gratuita, podem então ir e ficar para o festival e ficar para a noite e para a animação também. Próximo sábado, não esqueça, rumo ao Hipódromo Saint-Galmier para o Festival Alegria do Imigrante. Já agora, parabéns para todos aqueles, Paula, que hoje estão de parabéns e conhecemos, para além do Zé Rosca, conhecemos muito mais que estão de parabéns hoje.
2: Exatamente.
1: Como, por exemplo,
2: Maria Lopes.
1: A Maria Lopes e todos aqueles que nos têm feito chegar.
2: Os nossos
1: ouvintes que nos têm feito chegar, que realmente eles e na família e nos amigos há também anos 70. Então, para todos vocês, um feliz aniversário. E como no aniversário não há solidão, o que mata a solidão é o Paulo
2: Ribeiro.
1: Exatamente.

E agora, porque nós também queremos ritmo, Sérgio Rossi, que esteve ontem, esteve no ano passado nas festas do São Salvador, exatamente, a infância de Gondomar, ele esteve lá nas festas do Divino Salvador, a minha festa, não é? E eu estive lá com o Sérgio Rossi e ele estava todo animado e pôs toda a gente ao rubro. Agora, quem não está para brincadeiras é o DJ Calisto, que é um dos temas que tem batido aqui também nas ondas e que o nosso Luís da Fonte descobriu. O DJ Calisto, as mulheres têm uma coisa. Com homens...

Vais-me dizer agora que Pimba é um tipo sushi? Não vais? Tens bom coração, mas o Google Translate não faz de ti uma portuguesa. Até logo, falsa tuga. Bom.

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0: Novos Horizontes, a sua emissão portuguesa aos domingos nos 90.9 da Rádio Onden. E tivemos há pouco em linha uma ouvinte também fiel desta emissão, conhecida aqui da família Novos Horizontes, e que realmente é da cidade, da capital de Terre Noire. E pois lá já não. É exatamente Alice da Fonte, para muitos conhecida também por Alice da Bolsa. E pronto, exatamente. É Alice que, da Fonte que nos ligou há pouco, ela que deseja então para a Madame Murta, para a Madame Batista, um bom domingo, agradecendo as suas dedicatórias. Ela dedica também para toda a gente que nos ouve, todos os ouvintes que nos ouvem, ela deseja um bom domingo e muitos beijinhos também. Para a equipa e principalmente para o seu filho Luís, que está connosco hoje na técnica, a mexer os botõezinhos, que certamente vai mexer bem este ritmo do amor, que é com o duro, deixa de ser com o mole, passa para ser com o duro, então com Emanuel. E logo a seguir vem um outro tema, que é dedicatório também, Miquel Carreira, o tema Tina, que eu aproveito para dedicar a Nuno Melo e a sua mãe Cristina, que nos ouvem para os lados de Sorri. Não, Sorri do Condal não, é São Romão no Puy. Sim, é que é, São Romão no Puy. Estamos aí para o lado de São Romão no Puy, então aproveitamos para o Nuno e para a sua mãe Cristina, desejar-lhe então um bom domingo.

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2: E cá estamos nós para mais uma música de, para animar a malta.
3: Porque vamos, isso também faz falta, não é?
2: Exatamente, e uma prova de amor da nossa equipa para todos os nossos ouvintes.
3: Com muito amor e carinho e muito calor também, não é?
2: Exatamente, vamos ouvir Leandro.
3: Leandro, ele que está sempre em forma.

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2: É verdade, estamos por cá até o meio-dia, temos cerca de 20 minutos ainda na sua companhia. Estamos com novos horizontes aqui na Rádio Ondaine, quer no FM, quer no DAB, mas também pela internet, para o mundo inteiro. Onde você estiver, nós estamos lá junto a si e em direto. É verdade que sonhos menino, todos nós temos, Paula, não é? Tu também tinhas um sonho, não é?
3: Exatamente.
2: Um dia fazer rádio com Fernando Salvador. E é verdade?
3: Sim, é verdade.
2: E concretizou-se, é verdade.
3: Exatamente.
2: Era o teu sonho de menina, não é?
3: De, sim, agora tu és, de adolescente.
2: Tu agora és menina e moça, não é? Já és crescidinha, não é?
3: Menina-mulher.
2: Menina-mulher, tá.
3: Exatamente.
2: Olha, esta menina-mulher parece que também é uma menina tuga, não é? Porque é portuguesa, é uma menina tuga, não é?
3: Sim, e com muito orgulho.
2: E com muito orgulho. Olha, menina tuga é também o tema, um novo tema do Elvis Santiago, que também é lá do Norte, carago. É do Norte, é de Rebordosa.
3: Exatamente.
2: Este é Elvis Santiago, e posso dizer que ele adora muito ir almoçar ao Pedra em Alta. É verdade.
3: Se as bem, pessoas não conhecem, fica em Lessa da Palmeira.
2: Não, mas não é esse, não é o Pedra em Alta, é o Pedra...
3: Pedra Baixa.
2: Pedra Baixa. É ali em Montezelo, Fanzeres. É verdade. Ele é muito amigo do Pedra Verde. É outra pedra. É um calhau, é ao lado.
3: Ah, pois, em Fanzes só pode ser calhaus.
2: É, não, mas aquilo come-se bem, atenção, é? Não falas mal, aquilo come-se bem. Fanzes é terra dos arrepiados, mas é uma terra de gente boa, é? De coração, muito coração, e um sorriso sempre nos lábios, não é? Portanto, se for a Fanzes, quando mais sabe que vai encontrar um sorriso nos lábios. Quando mais não seja, vai poder encontrar por lá Fernando Salvador, se calhar a dar umas voltitas, a visitar as suas raízes. Elvis Santiago, menina tuga, é o senhor que se segue.

0: É verdade. Lembra a festa, este tema devia ter sido no início, Luís, porque a festa agora está quase a terminar, estamos quase no final.
1: Mas vem para a festa para a semana em São Damião.
0: É, exatamente, essa é a última festa, não é? A festa. Não se esqueçam então, que na próxima semana em São Galmier, Festival Alegria do Imigrante, depois das 13 horas, obviamente que poderá também já saborear por lá o almoço, mas sobretudo o jantar, quando chegar convém encomendar o franguinho, porque aquilo esgota facilmente. Portanto, terá uma tarde de folclore, com vários grupos presentes, e que vão animar a tarde com as danças tradicionais portuguesas, mas depois à noite convém jantar por lá, um franguinho, encomendo logo que chegue para ter o seu franguinho assegurado, porque à noite promete. Vamos ter Fernando Calheiros e também, claro, Ruizinho do Acordeão, para além do André Costa. Paulinha.
1: As nossas despedidas. Um bom resto do domingo, um bom feriado para os nossos ouvintes.
0: E para todos, que
1: e para todos que nos acompanham.
0: Um bom fim de semana também para ti e para o Luís da Fonte, que foi o nosso técnico de hoje, o nosso ao Super Mário, ao Super Técnico, que é o Luís da Fonte. E temos então Cláudia na área, que sou outra mulher, é o que a Paula diz.
1: Exatamente.
0: Depois de me ter conhecido.
1: Sou outra mulher.
0: Até a semana.